0: Oh, iglesia, alaba la gloria de Dios.
1: Sabe a palavra de Deus, diz. Eu amo a palavra. Quantos amam a palavra de Deus? Deus, meu Deus, meu Deus. No livro de Gálatas, capítulo 5, versículo 1. E Cristo nos libertou para que sejamos de fato livres. Olha o teu irmão, diga, ele não te libertou para que você fosse um religioso. Ele não te libertou para que você apenas seguisse os pensamentos de homens. Não. Ele te libertou para que de fato você fosse livre. A liberdade da qual nós usufruímos hoje foi conquistada por um alto preço ali na cruz. O ponto sabe que existem águas mais profundas. E só existem águas mais profundas por causa do preço que foi pago ali naquela cruz.